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1: 1, 2, 3, 4. Isso, meninas. Ai, que delícia. E se a gente tentasse um pouquinho mais? Energia. Ai, qual é a boa terapia? Qual é?